Sylvester, hommage à ce chanteur des années 70 et 80. En version disco, funk et pop. On arrive pratiquement à la fin. Et c'est comme ça, tout le temps, on doit se dire au revoir, mais c'est la vie. Então, para mim, foi mais uma vez prazer estar convosco esta noite, entre as 20 e 21, hora do Portugal, aqui na Rádio RCB, juntamente com vocês, para passar bom momento musical e internacional. Hoje, fomos para a América ouvir este cantor, que já desapareceu em 1988, do SIDA. Então desejo-vos um ótimo domingo, uma ótima semana e até para a próxima semana, no mesmo sítio e à mesma hora.